vai dar certo. Eu estou aqui, pero mi mente está allá, con los míos, con mi otra vida.